0: curtiram essa sequência de músicas? Eu amei, não sei você, mas eu tô apaixonada, tá? E a gente vai animar essa noite até o último segundo, você pode ter certeza. É hora de chamar nossos jornalistas que estão prontos pra trazer as principais notícias pra vocês ficarem bem informados, tá?
1: Mudando de ares, vamos para as novidades quentíssimas no Vasco da Gama. A diretoria cruzmaltina, mostrando agilidade e foco, conseguiu destravar importantes negociações que estavam em andamento na Argentina. O resultado é que o clube está muito, mas muito próximo mesmo, de confirmar a chegada de dois nomes de peso para a sequência desta temporada. Os jogadores em questão, que devem reforçar o time de São Januário, são Colídio e Santiago Souza. Ambos vêm para trazer novas opções táticas, mais força e fôlego extra para o elenco vascaíno enfrentar os desafios que virão. A expectativa é grande entre os torcedores para ver Colídio e Santiago Souza em campo, vestindo a camisa do gigante da colina.
0: Legal, valeu pelas notícias, pessoal. A nossa equipe sempre pronta para nos manter atualizados, não é mesmo? E agora é hora de voltar com a nossa festa, exatamente. A Açaí FM sempre trazendo muito mais música para você, muita positividade, animação, tá? Tem muita música boa e surpresas para vocês, então aguardem, tá? Solta o som e vamos curtir juntos!

sequência de música incrível, que delícia! E a sua companhia, fala sério, hein? Tá brilhantando a nossa noite. Fiquem ligados, porque tem música.

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2: Muito boa noite pra você que tá ligado aí com a gente em toda e boa região. Que delícia, tá tudo bem por aí? Ai, por aqui tá tudo maravilhoso, tá? Me conta, como é que tá o seu sabadão? Você tá fazendo a festa com a Festa Açaí? Muito bem, parabéns, hein? E a gente vai animar essa noite até o último segundo, você pode ter certeza. Vocês também devem participar, eu quero ouvir sua voz, quero saber o que você tá achando aí da nossa programação. Então envie sua mensagem pra cá no WhatsApp 93992332001, tá? Eu quero todo mundo conectado com a gente. No Twitter também, sobe aí a hashtag AçaíFM, porque você nos encontra em @AçaíFM no Twitter também, tá? E a festa aqui, ó, não tem hora pra acabar. Solta o som e vamos curtir música.

0: sexta.
1: E essa música foi pra levantar todo mundo, não foi? Ai, que delícia! Você tá gostando? A Açaí FM tá cheia de surpresas agradáveis pra você, tá? Mas antes, nós vamos às nossas notícias com o nosso jornalista, que está no plantão e nos chamando, aliás, tá?
2: Mudando completamente de assunto, mas permanecendo no noticiário esportivo. Temos informações quentes sobre o mercado de transferências. O meia Danilo, que é um dos principais nomes e peças fundamentais do Botafogo, está no radar do futebol europeu. A Atalanta, da Itália, tem demonstrado grande interesse e intensificado as conversas com o clube carioca para contar com o atleta. De acordo com informações do jornalista Rod Silverio, o time italiano mantém contatos frequentes com o staff do meio-campista, e a expectativa é que uma proposta oficial pelo Danilo seja enviada em breve. Uma possível negociação que pode mexer bastante com a estrutura da equipe alvinegra para a sequência da temporada.
1: Muito bem, obrigada pelas informações, pessoal. E agora nós voltamos com mais música boa para animar nossa noite. Vamos lá, né? Porque a festa Açaí não para. É hora de você se preparar, porque tem uma sequência incrível de músicas para chegar. E a gente vai voltar com mais música. Agora é hora de soltar o som.

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2: Que sequência tão você. Tão você, sabe por quê? Porque foi maravilhosa. Fiquem ligados que já já eu trago mais novidades. Não sai daí, tá? Daqui a pouco a gente volta com mais animação e muita

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4: Boa noite, galera linda! Estamos de volta com a festa Açaí. Eu espero que vocês estejam se divertindo tanto quanto eu, porque eu tô amando essa programação. Só música boa. Fique ligado e vai participando aí pelo nosso WhatsApp 93992332001. Nos siga no Facebook também, no Instagram e no Twitter, que eu tô te esperando. Eu quero te conhecer virtualmente também, tá? Quero saber se você é loira, se você é moreno, como é que você é, meu bem? @AçaíFM. E você também aproveita pra me conhecer. O que você acha? Pode ser? Então nos siga aí no Facebook, no Instagram ou no Twitter. Mas a festa continua aqui na Açaí FM, galera. Aumente o volume e curta essa super música com a gente.
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0: É Matheus Vai.
1: Muito bem, e essa foi pra levantar o astral, porque aqui, meu amor, até a tristeza pula de alegria.
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1: Açaí FM é a melhor companhia para sua noite, minha delícia. Nós vamos chamar nossos jornalistas que estão sempre trazendo as últimas novidades.
3: O Palmeiras tem uma preocupação a mais em seu elenco. O atacante Paulinho sofreu mais uma lesão e, com isso, o Verdão não conseguirá contar com ele por até 3 semanas. Essa nova contusão afasta o jogador dos gramados e gera um grande pessimismo dentro do clube paulista, especialmente em relação à sua participação no jogo de ida das oitavas de final da Copa Libertadores. Paulinho não consegue ter uma sequência em campo, e a expectativa do Palmeiras é que ele possa se recuperar totalmente para as próximas fases da competição, caso o time avance. A comissão técnica e o departamento médico trabalham para que o retorno do atleta seja o mais rápido e seguro possível, visando evitar novas recorrências.
1: Muito bem, valeu pelas informações da nossa equipe. A qualquer momento eles voltam. Agora nós vamos animar ainda mais a nossa noite. Solta o som e deixa essa energia te contagiar. Temos uma seleção de músicas para agitar vocês. E nós vamos começar mais uma sequência para levantar o seu astral.
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Mais uma música incrível que você curtiu aqui na Festa Açaí pra deixar a sua noite muito mais alegre. A Açaí FM tem muito mais pra proporcionar você, então não sai daí, tá? Já já a gente volta com muito mais músicas e diversão pra vocês, meus lindos e lindas.

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2: 9h58.
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A Radioatividade leva até vocês mais um programa da série a série. Dedique uma canção a quem você ama. Eu tenho aqui em minhas mãos uma carta. Uma carta de um ouvinte que nos escreve e assina com um singelo pseudônimo de Mariposa Apaixonada de Guadalupe.

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0: 3h43.
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5: Bom dia, Brasil! Bom domingão! Bom dia, caboclada! É domingão! Bom dia! Uma nova semana.

dia, domingão. Fim de semana, bom dia. É domingão gostoso. Domingão, turma! E aí, tá tudo bem com você? Tá tudo certo? Olha, estamos chegando por cá, viu? Para mais um dia, para mais um fim de semana gostoso. Estamos vivendo o dia 9 de agosto do ano 2026, Dia dos Pais. Olha só, e hoje também é o seu dia. Parabéns para você, tudo de bom. Bora juntos aqui no rádio, acordando o Brasil para mais um dia. Estica o corpo, tá na hora. Bora, bom dia, bom dia. Acorda aí, meu filho, bora, bora tirar o povo da cama, tá na hora. Acorda aí, o galinho do sítio tá dando ar da graça, bora nessa, vamos que vamos. Sai, cachorro, bora acordando o Brasil. Mais um domingão gostoso. Olha aí você do volante grande, obrigado pela audiência. Bora juntos no domingão mais gostoso do rádio. E você, hein? Vai despertando, vai acordando. Hoje é dia dos pais. Ah, que legal, hein? Muito bom, né? Você acordar cedinho, despertando para mais um dia gostoso. E nós vamos começar bem, olha, com essa moda bonita aqui do Chitãozinho e Chororó. Pais e filhos. Já que hoje é dia dos pais, vamos abrir bem o nosso programão especial deste domingão. Feliz dia dos pais para todo mundo! Você que é papai, você que ainda tem o seu pai, ligue para ele hoje.

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1: Olha, é domingo, dia especial, dia gostoso, dia da família. Bora acordar, gente, bora despertar. Fim de semana.

0: Noturna, aqui no nosso Alô, bom dia.
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2: Alô?
3: Alô?
1: Alô? Alô, bom dia.
0: Bora pro WhatsApp, alô?
4: Alô, bom dia, Fontinano.
0: Bom dia.
4: Mandou alô aqui pra gente aqui no...
0: Claro, meu irmão.
4: Em Pitanga, Paraná.
0: Alô, Pitanga.
4: É, José Fogaça.
0: Valeu, Zé Fogaça, aquele abração, bom domingo.
5: Bom dia, Fontinelli.
0: Bom dia.
5: Ô, manda pra nós aí, vestido de seda.
0: Legal.
5: Estamos aqui na frente 4 da Santa Cruz.
0: Boa.
5: Colhendo um palito doce
0: aí
5: aqui.
0: Aí sim, hein, menino. Aquele abração, bom domingão.
6: Bom dia, Fontinelli. Deus te abençoe. Canta pro vovô feliz aí. A música do Gacó. Essa cozinha.
0: Agora.
6: Qualquer uma delas. Quero participar todos vocês aí. E pra todos meus netos aqui de fora, beleza?
0: Valeu, vovô Felício. Feliz dia dos pais pro senhor, viu? Bora juntos no rádio. Um grande clássico da música sertaneja. Vestido de seda, Teodoro e Sampaio, no domingão mais gostoso do rádio.
1: Alô, bom dia.

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2: É modão caprichado, abraçando você que vai despertando. Meu amigo Márcio Pessoa, tá em Sertãozinho. Bom dia, Márcio.

Jacó e Jacozinho, gente, a moda do genro aqui no Alô, bom dia, o caprichadão número um do seu rádio no Domingão Gostoso, e quantas participações chegando por cá, né? Antônio Feitosa tá em Paragominas. Ô Antônio, bom dia, obrigado pela audiência. Quem mais tá por cá? O André Pérez em Campo Verde, Minas Gerais, feliz dia dos pais pra você, Fontenelle, obrigado, viu? Quem tá aqui também? Eli tá encharqueada, né, Eli? Tudo bem, minha amiga? Obrigado. A Lena tá com nós, Lena Margiore, ô, Leninha, tudo bem? Está em Barra Bonita, São Paulo, abração pra você, viu? Obrigado. Patrícia tá no alto do Taquari, Mato Grosso, tá com nós por cá também, meu amigo o Maico. Ô Maico, tá em Angatuba, isso? São Paulo inteiro em Orzão, aquele abração. Antônio tá em Ribeirão Preto, né, Antônio? Feliz dia dos pais aí, Fontenelle, aquele abraço. Vilmar Soares tá em Pirapora. Alô, Nortão de Minas, bom dia, bom domingão.

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0: muita música e alegria no começo do seu dia. Bora acordar, gente, bora despertar. É domingão gostoso. Bom dia, bom dia, bom dia, bom fim de semana. O programão sertanejão número 1 do Brasil, Teodoro e Sampaio. Filho, aqui no Alô, bom dia. Olha, vai mandando pra cá sua mensagem, 0800-558-0057. Um feliz Dia dos Pais pra todo mundo. Bom domingão!
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2: Em música boa, meu amigo Roberto Antônio está em Araraquara, José Gonçalves em Porto Velho, Adilson Roberto em Colômbia, São Paulo. Suiane Neves está no Alto do Araguaia, né? Alô, Alto do Araguaia, aquele abração especial para todo mundo. Antônio Luiz está com nós em Denise, Mato Grosso. Aquele abração aqui pro meu amigo Wellington Batista em Costa Rica.

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2: Alô?
1: Alô? Alô, bom dia.
0: Bora pro WhatsApp, porque o domingo está apenas começando, viu? Bora acordar, turma. Alô, bom dia.
3: Bom dia, Fonte
0: Bom Neve. Dia,
3: aqui
0: alegria.
3: Aqui é Jorge Pressão de Chapadão do Céu.
0: Ô, Jorjão.
3: Na escuta.
0: Aí sim, meninão. Bom domingão pra você. Tudo de bom. Alô?
4: Bom dia, Fontenelle.
0: Bom dia.
4: Aqui é Clarice do Prado Paraibuna.
0: Ô, Clarice.
4: Tudo bem com você? Espero que sim.
0: Sim.
4: Manda um alô pra mim, tô te ouvindo.
0: Um abraço, minha amiga.
4: Obrigado pela sua atenção, um abraço e fique com Deus.
0: Sempre você também, amém aí, viu, minha amiga? Tamo juntos.
5: Bora, Fontenelle, bora. Alô, bom dia, pula aqui, chegar primeiro, espera o outro.
0: Bora, nego.
5: Vamos. Um abraço forte pra dar sorte.
0: Aí sim, hein?
5: Vamos pro Cajal, vamos, pula.
0: Bora, desamassa essa cara que o Nando Moreno e o Rio Negro Solimões tá chegando.

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1: Bom dia com muita alegria. Acordando você para mais um domingão caprichadão aqui no rádio. Abraçando o José Fogaça em Pitanga. Célia tá em Caçapava. Joel Mendes tá com nós em Cândido de Abreu, Paraná. Bom dia pra você de todo o Brasil. Chicão tá em Diadema. Alô, Chicão!

Zezé de Camargo e Luciano, 1993, Olhos de Lua, pra você que tá aqui comigo. Muito obrigado pela audiência. Diomar Bola está em Salto do Anta, no Paranazão, é isso mesmo? Jerimum tá em Colômbia. Ô, Jerimunzão, firma com nós. Marta Nicareta em Cláudia, Mato Grosso. Rosa Helena em Pratápolis, Minas Gerais, tá por cá. Ah, minha amiga Grazi Ramos também em Caçapava. Arley tá em Americana, né, meninão? Aquele abração. Carlos Galvão está em Peixoto, São Paulo. Meu amigo Hamilton em Santarém, no Parazão, né, Hamilton? Aquele abração. José Maria também em Santarém, o Pará tá por cá. O Marco está em Suzano, né, Marcos? Aquele abraço. Helenice Silva, Arenápolis. O meu amigo Laudemir, fala, Laudemir, aquele abração. Está em Santa Rita do Araguaia, tá no Goiásão, tá com nós, aquele abração. 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

muita música e alegria no começo do seu dia. É o seu domingão super especial, né? Você vai participando e a gente, com certeza, aqui do outro lado, vai mandando aquele alôzão pra você. O programão sertanejão número 1 do Brasil, no domingão mais caprichado do rádio. Olha, obrigado pela audiência, tá, gente? 0800-558-0057. Lopes e Garate, pra não te perder.

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1: Alô, bom dia!
2: Alô, bom dia!
3: Bom dia, alegria! Bom dia, flor do dia! Aquele abraço pra Nancy Meirelles, em Luziânia, Goiás. Minha amiga Eliana está em Araras. Bom domingo!

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1: Olha, manda pra cá a sua mensagem, tá? É, com o dia e o horário que você tá ouvindo essa moda aqui, que eu vou caprichar pra você, eu vou cadastrar você na promoção, nesse domingão. Perde tempo.

0: João Torres, ela bateu asas, voou, me deixou na solidão, ei, moda.
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2: Alô?
1: Alô? Alô, bom dia.
0: Bora, bora zapear com o Brasil. O pessoal vai acordando neste domingão. Bom dia.
3: Aqui é o Jorge Chocolate, Paraíba do Sul, Estado do Rio de Janeiro. Boa. Gostaria de ouvir uma música com Chitãozinho Chororó.
0: Aí é moda, hein, irmão?
3: Assim é o homem quando ama.
0: Aí o caboclo fica apaixonado, né, Jorjão? Alô?
4: Alô, bom dia.
0: Bom dia.
4: É o Jerimum de Colômbia.
0: Ô, Jerimum, bom dia.
4: Toda escuta, viu?
0: Sempre, irmão.
4: Manda um alô aí pra galera.
0: Agora.
4: Fechou, meu irmão?
0: Deixa com nós.
4: Bom trabalho aí, meu rei.
0: Valeu, meu irmãozão. Feliz Dia dos Pais aí pra você e pra toda a família. Alô, bom dia.
5: Bom dia, bom dia, bom dia, Fontenelle.
0: Bom dia, alegria.
5: Ô, meu amigo, manda um alô aí pra mim. Eu gostaria de ganhar um presente da rádio aí.
0: Ah, ó. Com certeza.
5: Eu tô ligadinha no seu programa todos os dias, 4 da manhã.
0: Que legal.
5: Aqui é Helena de Arenápolis, Mato Grosso.
0: Ô, minha amiga, brigadão. Alô, Mato Grosso, bom dia, bora acordando, vou cadastrar você aqui, tá, meu bem? Olha, agora tem Um Homem Quando Ama.

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1: É aqui que você manda sua mensagem pra mim. Ei, minha amiga Gilderlan, meu amigo Gilderlan Carvalho, Oriximiná, no Parazão. Alô, Eunice, tá em saúde na Bahia. Mário Gá,

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1: Em música boa, em música cabeceira. Fala minha amiga Ana Lúcia, tá em tal

0: Dorival Neves com o saudoso João Carreiro, Desespero do Mar. Que moda linda, hein, gente?
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2: Alô?
3: Alô?
1: Alô, bom dia!
0: Bora zapear pelo Brasil, bora falar com a turma que vai despertando com nós. Alô?
4: Bom dia, Serginho. Que Deus abençoe você e sua família, meu
0: Amém,
4: querido.
0: Amém, bom dia.
4: Toca pra nós aí, com o João Carreiro, Padinho, Aragoa, Aragoa. Feliz pra você e seus ouvintes.
0: Obrigado, meu irmãozão. Deus te abençoe. Tudo de bom. Feliz Dia dos Pais aí, viu, Vandésio?
5: Bom dia, meu amigo Fontenelle.
0: Bom dia.
5: Consegue mandar pra nós aí a música a Saco de Ouro?
0: Opa.
5: Com
0: um
5: grande parceiro, a Mococa e Paraíso?
0: Pra já, irmão.
5: Desde já. Uma boa semana para nós todos. Fica com Deus. Obrigado, amigão.
0: Amém, irmãozão. Uma semana abençoada para todos nós. Alô, alô, bom dia.
6: Ô, Portinelli, bom dia. Dia. Aqui é Janeiro Nunes Santos, presente do DF.
0: E aí,
6: tudo
0: meu irmão?
6: Tudo bem contigo?
0: Tudo.
6: Tudo bom. Mais um musicão aí de Jornada da Rica e Estrada da Vida.
0: Aí é caprichado,
6: tudo
0: hein?
6: Tudo de bom, Portinelli, por aqui. Tudo jóia. Deus abençoe você aí.
0: Valeu, meu irmãozão. Mococa e Paraíso. Saco de Ouro no Domingão Mais Caprichado. Chadão do rádio, olha, você que vai pra missa hoje, reza lá por nós, viu? É, reza

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1: Ah, essa aqui é bonita. Essa daqui é clássica da música sertaneja. Ezequiel tá em Oswaldo Cruz. Bom dia, Ezequiel. César Machado está com nós em Marmelópolis, Minas Gerais.

77, 49 anos tem essa moda e continua fazendo sucesso na mente do povo brasileiro, viu? 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Bom dia, alegria!

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0: Começo do seu dia, é o seu fim de semana gostoso, o seu fim de semana maravilhoso, turmada. Bom dia, bom dia. Muito obrigado pela audiência.
1: Bom dia.
0: O programão sertanejão número 1 do Brasil. Zezé de Camargo, eu te amo. Bom dia, Maurício. Bom despacho, Minas Gerais. Fala, Pico Pico, Colibri, tá em Curitiba. Um abração especial pra minha amiga.

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1: Alô?
0: Alô? Alô, bom dia!
2: Bora lá pro WhatsApp, bora falar com o Brasil. O pessoal tá acordando neste domingão. Alô, alô.
3: Bom dia, Fonte Nova. Tem como você passar aí, tio, para dar dura?
2: Agora.
3: Meu nome é Ronaldo, Cipó, Bahia.
2: Ô, Ronaldo, alô, Cipó, Bahia. Aquele abraço aos baianos.
4: Oi, Fonte Nova, tudo bem? Aqui é a Marilene de Cabo Verde, tá falando.
2: Ô, Mari.
4: Põe a música pra nós ouvir aí do...
2: Agora, meu bem.
4: Gilberto do Mar. É. Assino com X.
2: Aí é moda.
4: Quero oferecer pra todos vocês.
2: Legal.
4: Aí da rádio, oferecer pra Lívia, pro Ricardinho. Vinícius, pro Paulinho, pro Rian, pra Marielle,
2: pro
4: Tininho, pro Marco, pro Dentro, pra Ana Maria Rosa.
2: Ana Maria.
4: Pra todos vocês. Fique com Deus, Fontineira. Deus abençoe.
2: Deus te abençoe, Mari.
4: Bom dia pra você.
2: Amém. Que Deus abençoe a sua semana, o seu domingão. Que família linda, hein? Obrigado mesmo. Alô, bom dia.
5: Bom dia, Caboclão Fontenelle.
2: Ô, meu irmão.
5: Aqui é o Raimundo da cidade de Aguaí.
2: Fala comigo.
5: Eu gostaria de ouvir com de Paulo e Paulinho, Amor Eterno.
2: Aí é moda caprichada, a gente vai tocar pra você. Casa dos Prazeres, trio Parada Dura. Essa é composição do Alcino Alves, hein? Que

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1: Manda pra cá tua mensagem. Fala comigo neste domingão gostoso. Minha amiga Elisana está com nós em Ibiraçu, Santa Catarina, né? Obrigado. Lucinéia, Itapecerica da Serra. Ô Lu, bom dia. Dalberto tá em Taubaté. Abraço pra você e pra

0: e Gilmar, moda assino com X, classiqueira da música sertaneja, pra deixar o seu domingão lá no alto, lá em cima, pra você começar bem, né, o fim de semana. É, gente, domingão já tá aí, fim de semana já vai embora hoje. E aí, nada? 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
2: Alô, bom dia!
3: Bom dia, bom domingão! Alô, Joaquim Pereira, na Fazenda Araguaína, em Mato Grosso, aquele abraço. Cristiano tá em Itaúna, Minas Gerais, né, Cris? E o Antônio tá em Coxim.

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1: Ah, eu tô aqui, viu? Tô no rádio, tô na internet, tô do seu lado. Alô, José da Silva, em Santa Luzia.

0: Maria.
1: Aô, Henrique Hernani, Carminha, essa moda é maravilhosa, foi um sucesso, né?
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3: Alô?
2: Alô, bom dia.
1: Bora zapear, bora falar com o Brasil. É domingão gostoso, né, gente? Alô, bom dia.
4: Olá, Putinelli, bom dia. Tudo bem?
1: Tudo.
4: É a Greta aqui em Caçapava, acompanhando a programação.
1: Tudo jóia?
4: Gostaria de pedir a música Quando Cai a Chuva, com João Paulo e Daniel.
1: Essa é bonita, hein?
4: Feliz a todos aí, curta a programação todos os
1: Obrigado,
4: dias.
1: Obrigado, meu bem.
4: Desejo, agradeço e uma boa semana a todos. Deus abençoe.
1: Obrigadão, uma semana abençoada para todos nós. Bom domingão aí, pessoal do Vale.
5: Sérgio Fontinelli, bom dia. Quero uma música do Chico Amado Xodó.
1: Bom, meu
5: Alma
1: bem.
5: Ferida. Oferecer pro Teco, pra Andiara, pro Juan.
1: Legal.
5: Pra todos os ouvintes, sou de Pratápolis, Minas Gerais.
1: Bacana.
5: Meu nome é Rosa Helena.
1: Rosa Helena de Pratápolis, aquele abraço, alô.
6: Fortinelli, toca pra mim aí. Saudade à distância.
1: Aí é moda, hein?
6: Sou de Paravo, Minas, direto pra Fazenda Gabriela. Ofereço pra meu esposo Joaquim.
1: Ô, Joaquim, aquele abração, obrigado, viu? Vamos juntos.
7: Amor.

0: de todo
1: meninos
0: mundo.
1: Meninos de Deus.
2: Meninos.
3: Todo mundo
0: te abençoe. Neves Solimães de Goiânia. Que história linda.
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7: Bom dia, flor do dia. 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
8: Alô, bom dia.

Baixada, João Paulo e Daniel, Quando a Chuva Cai no Alô, bom dia pra gente colocar um ponto final na edição gostosa deste domingão, Dia dos Pais. Gente, tudo de bom pra você, muito obrigado pela audiência. Fontenelle tá indo nessa, amanhã eu estou de volta no mesmo horário, quem chegar primeiro espera, tá? Feliz Dia dos Pais pra todo mundo, me siga nas redes sociais, @ Sérgio Fontenelle com TI 2L1Y. Até amanhã!

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1: 6:56.
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1: Começando o programa Cidadão Orientado, Direito Respeitado. Hoje vamos falar de um assunto que não começa no papel, mas começa na vida. É a história de muita gente que acordou cedo por anos, pegou o sol forte, enfrentou o inverno, trabalhou em fazenda, em curral, em lavoura, em roçado. Gente que conhece o peso da enxada, o cheiro do gado, o ritmo da safra, mas que em algum momento da vida teve a carteira assinada. Será que uma linha na carteira de trabalho apaga uma vida inteira de trabalho no campo?
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1: Hoje vamos esclarecer as dúvidas sobre este assunto com responsabilidade e também com muito respeito com quem viveu essa realidade. Recebemos a doutora Marcélia Bruna de Oliveira Marinho, advogada especialista em Direito do Trabalho e Previdenciário. Bom dia, doutora.
2: Olá, mais uma vez é um prazer imenso estar aqui com vocês. Eu quero agradecer de antemão pelo convite. Obrigada pelo convite, obrigada por poder estar aqui compartilhando conhecimento. E eu quero começar parabenizando você que está chegando juntinho do rádio. Vem para cá, vem ouvir o programa Cidadão Orientado Direito Respeitado, que traduz o direito no interior da Amazônia, e não só mais no interior da Amazônia, mas também no estado da Bahia. É um prazer imenso estar aqui, é um prazer imenso poder servir. E olha só, eu quero começar sendo muito direta com quem está ouvindo a gente agora, viu? Tem muita gente no interior carregando uma dúvida silenciosa, muitas vezes até uma desistência. Gente que trabalhou no campo, viveu do campo, construiu sua vida na zona rural, mas que em algum momento, gente, da sua vida teve a carteira assinada, teve um trabalho, um vínculo urbano. E às vezes, por necessidade, às vezes por oportunidade, às vezes por estar vivendo outro momento da sua vida na área urbana, por sobrevivência, até um emprego aí na zona rural mesmo, onde você está, na prefeitura, numa escola, num posto de saúde da sua comunidade, foi surpreendido na hora da aposentadoria com uma negativa. Sim, o INSS disse não para você. Você não é mais agricultor porque você tem 6 meses de carteira assinada. Você não é mais agricultor porque você tem 2 anos de carteira assinada. Imagina a cabeça da agricultora, do agricultor, do pescador, da pescadora que está nos ouvindo agora, recebendo uma notícia dessa. Como assim? Eu trabalhei anos e anos a fio e agora eu não vou ser mais reconhecido como agricultor, como agricultora? Como isso é possível? Olha só. Gente que trabalhou no campo, viveu do campo, construiu vida na zona rural, recebeu essa negativa. Mas você vai aprender hoje aqui no programa Cidadão Orientado Direito Respeitado que tem como aposentar como rural, mesmo tendo vínculo urbano na carteira de trabalho. Peraí, doutora, que eu não entendi direito. A senhora está me dizendo que tem como ser reconhecido como rural, mesmo tendo tempo urbano na carteira de trabalho? É isso mesmo que você ouviu? Não, gente, aqui não tem história aumentada, aqui não tem direito diminuído, aqui tem a realidade. Vocês sabem que eu trago a realidade dos fatos para vocês. Sim, é possível desconsiderar até 2 anos contínuo de carteira assinada de trabalho urbano que você teve, de recolhimento para o CNIS, de recolhimento para o INSS, que consta lá no seu CNIS, para que você volte a ser considerado um trabalhador rural ou uma trabalhadora rural. Olha só, o previdenciário, gente, a gente não resolve só olhando não, viu? Não resolve só lendo não. É cada caso concreto, é cada análise de caso de acordo com a documentação que aquela família tem, com as testemunhas que aquela família tem. Principalmente para o rural, obviamente, né? Nos casos urbanos, nem se leva em consideração via de regra testemunha. Muito mais usado na área rural. Não é porque tem uma carteira assinada que a história acabou, viu? Fica com a gente aqui que você vai já aprender tudo sobre como reconhecer a atividade rural, mesmo tendo um vínculo de carteira assinada. Eita, lembrou do vizinho? Lembrou do filho? Liga para ele agora para sintonizar aqui na rádio para nos acompanhar. Chama a vizinha, chega perto do rádio, aprende, porque você sempre pode pensar assim, ó. Não, eu não estou com essa necessidade aqui agora, não é o meu caso. mas pode ser que em algum momento venha a ser seu caso e você já vai estar preparado, porque a doutora Bruna já vai trazer aqui para você agora, você já vai estar preparado e você sabe que cidadão orientado não é passado para trás, né?
1: Carteira assinada no campo acaba automaticamente com o direito de ser reconhecido como segurado especial?
2: E a resposta, obviamente, é não. Não, porque é preciso avaliar quanto tempo levou esse vínculo. Foi 2 anos? Foi 6 meses? Olha só a situação do safrista. Antigamente era muito comum trabalhar na safra de castanha. Ainda é como hoje, mas era muito mais comum, como a produção de castanha do Pará era muito maior. Era muito comum pessoas terem vínculos na CTPS, na carteira de trabalho, de 6 meses, de 3 meses, dependendo ali da safra. Então, tem várias safras hoje em dia, não tem a safra só da castanha do Pará, tem outras safras. Então, tem gente que está nos ouvindo agora que pode ter trabalhado na safra da castanha de caju, tem outros safristas, né? Tem do cumaru, tem várias situações em que você pode ser enquadrado como safrista. Também tem aquelas situações que a pessoa, muitos anos atrás, primeira coisa que você tem que entender, para configurar como rural, se você está na zona rural agora, não estamos falando agora de aposentadoria híbrida, é importante que você tenha 15 anos de atividade rural, tá? Se não é híbrido, ininterrupto, esses últimos 15 anos. Então, doutora, eu trabalhei de 95 a 2005. Não importa, porque nós estamos em 2026. Então, esse tempo de 95 aqui não vai ser computado, exceto se a gente somar o tempo de urbano com o tempo de rural e quiser uma aposentadoria por tempo de contribuição, tá? Então, pode ser reconhecido assim também. Então, eu quero trazer para vocês a realidade, o exemplo dos fatos. Como é que eles acontecem na prática? Para que vocês entendam, aprendam e assimilem de uma vez por todas. Então, doutora, me convidaram para trabalhar 6 meses, 8 meses de vigia numa escola e eu sou pescador. Nesse período em que você trabalhou de vigia, você não solicite o seguro defeso, porque você trabalhou de vigia, tá? Mas aí você pede uma declaração para a sua colônia de pescadores ou sindicato de pescadores, confirmando de que encerrou o vínculo de vigia lá e que você retomou a atividade que você fazia antes. Então, pega essa declaração e guarda, porque ela vai ser usada lá na frente, tá? Outro aviso aqui, já que eu falei de pescadores, não esqueçam de pagar o INSS de vocês até o fim de cada ano, até o dia 31 de cada ano. Não vão esquecer, gente. É muito importante que vocês paguem o INSS de vocês até o fim de cada ano, tá? Porque tem turma que entende que só vale nesse período e tem outra turma que entende que vale só se for até 31 de dezembro. Então, já fica a dica aí para o pescador que está nos acompanhando agora, que está acompanhando aqui o programa Cidadão Orientado Direito Respeitado. Não esqueça de pagar, pescador, seu INSS antes do dia 31 de dezembro do ano corrente, no caso 2026, tá? Então, fica muito atento a essa cilada. Ah, o meu benefício foi indeferido porque eu trabalhei 6 meses, tá? Mulheres pescadoras. Ah, doutora, eu trabalhei 6 meses ali de cozinheiro na embarcação e aí eu não fui mais reconhecida como pescadora. Ah, esses 6 meses, ele vai influenciar no recebimento do seu seguro defeso, mas ele não vai influenciar no reconhecimento da sua atividade especial se você tiver como provar o retorno imediato das suas funções. Então, o que a doutora Marcela Bruna está ensinando aqui para vocês hoje é: você precisa ter como provar o retorno imediato para suas funções. Como eu vou comprovar, doutora, se eu não sou sócia de sindicato ou de colônia? Como é que eu vou comprovar? Você vai procurar outros meios de comprovar. Você vai pegar atas aí da comunidade em que eles se reuniram e vai pegar a cópia dessa ata em que seu nome constava. Tem outras formas que você pode confirmar que você realmente retornou às atividades do seu trabalho. Eu estou dando a dica aqui da ata da associação, da sua comunidade, mas tem outras formas. No posto de saúde, de repente, a agente de saúde pode fazer essa declaração e você guardar para ser usada a longo prazo, porque para ser usada em cima da hora, ela não tem validade, tá? Documentos produzidos naquele momento não tem validade. Então, vão juntando documentação aí que vocês podem utilizar e comprovar que vocês retornaram para a atividade que vocês sempre exerceram, que nesse caso é atividade rural, seja ela pescador ou seja ela agricultor, que o INSS considera como segurado especial.
1: E o caseiro da zona rural, o vaqueiro, o trabalhador de fazenda de soja, safrista e boia fria podem entrar nessa discussão? E quem mais pode ser reconhecido?
2: Sim, gente, o vaqueiro, o caseiro da zona rural, o safrista e aquele que trabalhou na fazenda de soja por um período, mas sempre foi rural, o boia fria, eles podem se enquadrar como segurados especiais rurais, tá? Então, a primeira coisa que você vai aprender aqui é pode sim. Doutor, o vaqueiro tem uma identidade rural mais forte? Como é que pode configurar um vaqueiro como segurado especial? Então, na verdade, ele já desempenha atividades relacionadas ao campo, tá? Então, é muito importante que a carteira assinada esteja descrevendo isso. Doutora, mas eu sou vaqueiro autônomo. Eu moro na zona rural, eu exerço essa atividade de vaqueiro de forma autônoma. Então, você tem que ter todos os documentos que comprovem que você reside na zona rural e que você exerce essa atividade também, tá? Inclusive, documentos da terra, se você tiver... outros documentos que comprovem que a gente já trabalhou aqui várias dessas hipóteses, como a certidão de nascimento sua, dos seus filhos, boletim escolar dos filhos que estudam na zona rural. Então, é importante que esses documentos eles comprovem o início, o meio e o fim. Ou seja, não adianta pegar documentos rurais só de agora. É importante ter lá de trás, no início dos 15 anos, pelo menos no meio, na metade dos 15 anos, 7 anos e meio, e agora... recente, para confirmar que você começou e que você continua lá. Início, meio e fim é o que é necessário para a prova rural. Gente, o caseiro com carteira assinada explicando que ele é caseiro da zona rural, ele pode sim ser enquadrado como segurado especial e diminui aí para 5 anos a data da sua aposentadoria. Isso porque o segurado urbano de carteira assinada, que não é segurado rural, ele se aposenta com o quê? Com 65 anos. E o caseiro, desde que comprove lá que a sua atividade foi exercida na zona rural, inclusive o seu patrão pode dar uma declaração sobre isso, você pode se aposentar com 60 anos, tá? Então, é possível o reconhecimento dessa atividade rural. Doutora, mas eu preciso morar lá? Sim, é importante que você resida, né, na zona rural, para ser configurado aí que você exerce essa atividade rural, além da carteira assinada como caseiro da zona rural. Então, veja só, o caseiro ele exige mais atenção, porque é preciso saber se ele cuidava de uma propriedade rural. Não é caseiro assim da zona urbana, porque tem gente que viaja e deixa a casa com outras pessoas para tomarem conta na zona urbana. E eu não estou falando desse caseiro, então preste bem atenção, nós estamos falando de rural. Além deles, costumam entrar nessa discussão, dentro da lógica do trabalho rural, o diarista rural. Tá? Então, o diarista rural, ele dificilmente tem recibo. É aquela pessoa que você contratou ele para limpar lá a sua propriedade. Ele é da zona rural, ele mora na zona rural, mas ele não tem como comprovar de que ele é diarista rural. Então, todos os documentos que comprovem o domicílio dele rural e a atividade dele. É importante que essa pessoa se autodeclare como agricultor, como um segurado especial, porque é difícil também ele entender que ele é. Porque ele planta a roça dele num período em que está na chuva, que está no inverno, e aí quando não está nesse período, ele trabalha em outras funções. Ele trabalha além de cuidar da própria roça e de verificar a própria roça e de fazer a farinha, ele trabalha também fazendo diária para limpar o campo, para limpar, preparar a terra para outra plantação de outras pessoas. Então, ele também pode ser considerado agricultor, tá? Então, se você conhece alguém nessas circunstâncias, já vai orientar. Junte o documento que você é rural, né? Se autodeclare agricultor, ele pensa que como ele não tá lá o dia todinho, ele não pode ser considerado agricultor. E ele pode. Vocês sabem que quem mora na zona rural, muitas vezes, principalmente quem é da região de Várzea, exerce tanto a atividade de pesca como a atividade de agricultura. Exercem os dois ao mesmo tempo, de forma concomitante. Então, é possível que um segurado especial, desde que a maior fonte de renda dele não venha de lá, né? Então, é uma atividade que está diretamente relacionada ao preparar a terra, cultivar a terra, está diretamente relacionada a uma atividade da agricultura.
1: E se a pessoa teve uma parte da vida com vínculo urbano e outra parte no campo, ela perdeu a chance de se aposentar ou pode existir aposentadoria híbrida?
2: Eu diria que esse é o ponto mais importante do programa de hoje. Olha só, em muitos casos, existe sim a possibilidade de analisar a aposentadoria híbrida. Isso acontece quando a história da pessoa, gente, não foi só na área rural, nem só urbana. Ela tem metade dos 15 anos ou até mais de 7 anos e meio, na zona urbana, de carteira assinada ou com vínculo com prefeituras ou com estado, e outra parte desse vínculo, desse tempo de contribuição, ela tem na zona rural. Então, ela pode juntar esses dois pedaços incompletos, esses dois mundos diferentes do urbano e do rural, e conquistar a sua aposentadoria híbrida. Lembrando que a aposentadoria híbrida é 62 anos para a mulher e 65 anos para o homem, tá? Então, na aposentadoria híbrida, nós temos 5 anos a mais para o homem e 7 anos a mais para a mulher, tá? Muita gente sofre porque tenta encaixar a vida inteira numa caixinha só. E olha só, quer ser porque quer ser só reconhecido como rural, mas também teve vínculo urbano. Então, é muito importante, muita gente não tem só direito à aposentadoria de um salário mínimo porque tem muitos anos como urbano e muitos anos como rural. E aí, se reconhece todo esse tempo, tem direito a uma aposentadoria não por idade, mas uma aposentadoria por tempo de contribuição. Então, a vida real nem sempre cabe numa categoria pura, viu? Então, quando o caso não fecha com perfeição, como segurado especial, quando você tem 6 meses de vínculo urbano, 3 meses como safrista, um vínculo como vigia na sua comunidade,

0: você ganha aqui a benesse, isso daqui é um avanço jurisprudencial, antigamente não era reconhecido assim. Isso é um avanço jurisprudencial, ou seja, o entendimento dos desembargadores, o entendimento dos tribunais tem sido favoráveis e flexível em relação à atividade do rural, porque é injusto, o cara trabalhou 7 anos lá e ele trabalhou 7 anos como urbano, agora ele tem que ter 15 urbanos para poder aposentar? Não, junta o tempo de rural com o tempo de urbano e aí ele garante a sua aposentadoria. Lembrando que a aposentadoria híbrida é para quando você tem dois tempos diferentes, urbano e rural, né, por um longo prazo. O que eu estou trazendo para vocês no programa de hoje é a possibilidade de ser desconsiderado o vínculo urbano que você tem, seja ele de até 2 anos, para você ser configurado como segurado especial e aposentar 55 anos mulher e 60 anos homem. E para aposentadoria híbrida, vocês já sabem, 62 anos, tá? 62 anos mulher e 65 anos homem. Então, são dois mundos diferentes que eu fiz questão de aprofundar neles para que vocês tenham cada vez mais clareza. Porque aqui no programa Cidadão Orientado, Direito Respeitado, nosso objetivo é trazer essa convicção, essa certeza para você, essa certeza de que você vai ter a vida transformada com essas informações e que você vai transformar a vida de outras pessoas através da informação. Informação certa e traduzida para chegar até você.
1: Se a pessoa já pediu no INSS e recebeu o indeferimento, acabou ou ainda existe saída?
0: Não, gente, indeferimento não é o fim automático da história. Muitas negativas acontecem porque o pedido entrou mal montado. Você não disse para o INSS que você tinha tempo urbano e rural, você pediu como rural. Tem pedido no INSS que esquece de olhar o CNIS, olhar se a pessoa tinha vínculos urbanos. E acaba passando até uma má impressão para o servidor do INSS ou até para a justiça de que você está escondendo o vínculo urbano e que você nunca foi agricultor ou pescador. Então, se você tem um vínculo muito extenso urbano e está na área rural, ou vice-versa, tinha um vínculo extenso rural e agora está na área urbana, você vai pedir aposentadoria híbrida. Mulher com 62 e homem com 65. Se você tem um vínculo curto de até 2 anos, você continua sendo enquadrado como segurado especial se você tem os documentos que comprovem que você é segurado especial. Volto a dizer e volto a deixar a informação aqui para aqueles que estão em atividades urbanas e pretendem voltar à atividade rural, guardem prova de que vocês retornaram à atividade rural. Quem é vinculado a sindicato, seja ele rural ou de pescadores ou colônia, você pode pedir para a sua entidade fazer uma declaração dizendo que você retornou à atividade, tá? Então, nesse período, se você é pescador, você não vai requerer seguro-defeso, porque isso demonstra a sua boa-fé. Então, em alguns casos, cabe até recurso administrativo quando está negado. Em outros, tem que analisar se vai fazer um novo pedido, o pedido certo, e depois ir para a via judicial. O que eu quero que você entenda hoje é que a negativa do INSS não é o fim para você. Tem gente que está ouvindo o programa agora e está recebendo benefício de prestação continuada porque já tentou muito se enquadrar como rural e não conseguiu. Você precisa procurar um especialista ou uma especialista para verificar se você pediu do jeito correto, se foi feito o enquadramento correto. Se de repente você não deveria, no lugar de estar recebendo um BPC, que pode ser suspenso a qualquer hora, porque é um benefício temporário, e passar a receber uma aposentadoria por idade rural. Doutor, existe isso? Existe essa possibilidade? Sim, você pode trabalhar essa possibilidade, sim, de conversão. Veja bem, converter, mudar de BPC para uma aposentadoria por idade rural ou uma aposentadoria híbrida, se de repente agora você atende o requisito, mas naquela época do BPC você não tinha idade suficiente ainda. E o que é que muda, doutora? De BPC não é tudo um salário mínimo? Muda tudo. Primeiro, que você pode até ganhar na loteria depois de estar aposentado, que não vai mudar a sua aposentadoria. Você vai continuar ganhando, porque é direito seu. Segundo, você vai ter o seu tempo de trabalho reconhecido, porque agora você está recebendo um benefício assistencial, não é em decorrência do seu serviço. Terceiro, você tem taxa de juros menores caso precise emprestar dinheiro. Eu deixo sempre esse aviso aqui da importância que é ter muito cuidado nesses momentos. Inclusive, atendendo ligação, mandar selfie. Tem muito contrato de empréstimo fraudulento com selfies. Selfies até retirada de foto de Facebook, de Instagram, para comprovar que o idoso fez o empréstimo, mas na verdade ele nem mandou para lá. Então, cuidado com videochamadas

0: que às vezes é só para tirar um print seu para colocar dentro do empréstimo. Cuidado, muito cuidado. Então, vale a pena sim. Se você é rural ou se você se identificou aqui com uma aposentadoria híbrida, converter o BPC em uma aposentadoria. Mas atenção, esse prazo é de 10 anos. 10 anos. Doutor, eu vou contar a partir de quando? A partir do primeiro mês que eu recebi o salário. A partir do primeiro mês que você recebeu o salário, você pode contar. Então, já aprenderam aqui hoje no programa Cidadão Orientado, Direito Respeitado, dicas valiosíssimas de direito previdenciário que você não vai encontrar pesquisando no Google. É vivência, é prática, é estudo. Isso aqui é traduzir o direito para as pessoas. Dificilmente, dessa forma que nós estamos trazendo aqui, colocando aqui para você, você vai encontrar em qualquer lugar. É o compromisso que nós temos em levar a informação e traduzir o direito para as pessoas. E, obviamente, isso tudo transforma vidas, né? Porque o benefício correto, ele traz a satisfação, satisfação de que o seu tempo de trabalho foi reconhecido, que o seu trabalho não foi em vão, ele traz comida na mesa, ele traz acesso a medicamento. Então, tantas coisas advêm do direito previdenciário, né? Inclusive, quero mandar aqui um abraço para os colegas previdenciaristas que têm lutado bravamente aí para garantir o direito dos segurados, principalmente os segurados especiais e os urbanos também, gente. Os segurados urbanos, eles são muito, muito prejudicados nas análises do INSS. Então, não esquece, tá? Não esquece de jeito nenhum. Não é porque o INSS indeferiu que acabou. Procure ajuda, procure avaliação de um profissional especializado em previdência para fazer análise do seu caso, então decidir se vale a pena fazer um novo requerimento, se vale a pena ir para a justiça, se tem como converter esse BPC, se você se enquadra como híbrida ou como aposentadoria rural, sendo desconsiderado esse tempo de até 2 anos, tem muitas possibilidades, né? Tenho certeza que está aí abrindo um leque de possibilidade na sua mente a partir de agora.
1: Quais documentos de verdade fazem diferença nesses casos?
0: Os documentos mais importantes, pessoal, são aqueles que contam a sua história. Tem gente que se preocupa com a aposentadoria, principalmente os pescadores e os agricultores, só acha que vão precisar de documento na hora de pedir a aposentadoria. E aí está o maior erro que você pode cometer na sua vida aí com a Previdência Social. Não se preocupe com os documentos só na hora de pedir a aposentadoria. Inclusive, porque você já aprendeu aqui que a gente não deve viver achando que falta muitos anos para a gente se aposentar. A gente deve viver pensando de forma prevenida, eu preciso me prevenir, eu preciso cuidar principalmente dos meus filhos. Por quê? Eu falo isso para a questão da pensão por morte. Tem muita gente que se acha, ainda porque é muito jovem, não vai precisar se preocupar. Mas se você tem filhos pequenos, você precisa deixar documentos que comprovem que você é segurado especial para que seus filhos tenham acesso à pensão por morte. E caso venha acontecer alguma coisa com você, ele não fique aí bolando de mão em mão sem ter o que comer. Ele tenha pelo menos o valor da pensão por morte para se sustentar. Então, é muito importante vocês pensarem a previdência não só como a aposentadoria. Imagine se, Deus me livre, acontece um acidente. Você não tem como provar que você era segurado no momento do acidente. Então, olha, a documentação, ela é muito importante. Aí tem gente que vai só atrás do agente de saúde para pedir uma declaração que ele mora lá e o título que vota lá. Isso sozinho não prova que você é segurado especial. Isso sozinho não prova que você é rural. Então, presta atenção, vou falar de novo. Você tem vínculo urbano, a carteira de trabalho completa. O CNIS completo. Doutor, o que é esse CNIS? O advogado, o especialista que você for, vai entrar lá no seu INSS e vai baixar esse CNIS. Certidões antigas, seja de nascimento, de casamento, tá? Vacinação de gado serve? Serve como prova também. Recibo de compra e venda de bajara, de embarcação, de voadeira, de lancha, de barco, serve? Serve como prova também, desde que você coloque lá, né? Não vá colocar como empresário e como autônomo quando você tem uma embarcação, não tem nem CNPJ no seu nome. É preciso primeiro você se reconhecer nessa atividade. O primeiro passo para garantir uma aposentadoria digna, garantir a qualidade de segurado, é o autorreconhecimento. Você se autorreconhece como agricultora, como pescadora? Mulheres que estão me ouvindo agora. Muitas mulheres acham que porque elas não vão na roça arrancar a mandioca, elas não são agricultoras. Mas elas estão lá produzindo farinha, descascando mandioca. Gente, vocês são agricultoras. Então vocês precisam primeiro se auto-reconhecerem como tais. Ah, doutora, mas eu não quero que meu filho trabalhe nessa profissão, não. Eu quero coisa melhor para ele. Eu sei, mas a sua profissão é muito digna. E enquanto a coisa melhor não vem para ele, insira ele nessa que você tá. Insira ele aí, faça com que ele honre a terra que tem nas suas mãos, para que depois ele honre o lugar onde ele chegou. Então, primeiro ponto aqui. Famílias que estão nos ouvindo agora, guardem documentos. Boletim escolar do filho, precisa guardar de todos os anos? Tenho 7 filhos. Não, meu amor, não precisa de todo, mas se você quiser, pega uma pasta e guarda, tá? Outra situação que eu quero deixar claro para vocês. É bom sempre ter cópia do documento, principalmente quem é pescador, porque às vezes pega um temporal, ou alaga a sua embarcação, e aí você perde toda a sua documentação. Então, sempre tenha cópia desses documentos e não ande com a cópia com o original ao mesmo tempo, tá? É uma dica aqui da doutora Marcélia Bruna para vocês, para garantir um benefício previdenciário justo e no tempo certo para você. Porque, às vezes, nem adianta só ser justo, né? É preciso chegar logo, porque quem tem fome tem pressa. Então, não esqueçam desse ponto essencial. Não adianta levar seu documento bonito, novo, solto, recente, não. É importante comprovar. Ah, doutora, a senhora não falou do título de eleitor. É óbvio que precisa estar constando lá no título a zona rural. É óbvio que precisa estar no Cade Único o endereço da zona rural. Não vai botar o endereço da tua sogra da zona urbana. É óbvio que precisa ter todos os elementos. Eu já falei aqui para vocês no programa Cidadão Orientado, Direito e Respeitado, e eu vou repetir. Os sistemas, as automatizações, o que é automatização, doutora? É uns robôs que são criados para verificar se há divergência no endereço que tu botou na Receita Federal, a divergência com o Cade Único. E às vezes o benefício é indeferido por causa dessa divergência. Tantos e tantos pescadores tiveram até suas carteiras suspensas por conta de divergência. E eu falo aqui toda hora, mantenham os mesmos endereços em todas as bases de dados de governo que você vai. Seja ela Receita Federal, seja ela Cade Único, seja ela no SUS, no seu cartão do SUS, mantenham em todos eles o mesmo endereço. É preciso bater, tá? É preciso bater. E não se esqueça de se auto-reconhecer primeiro como segurado especial, como agricultor ou como agricultura. Lembrando, o que funciona é o conjunto de coisas, viu? É a pasta que conversa entre si. Não é documentos soltos e só documentos recentes. Doutora, a senhora não falou de documento de terra, porque pouca gente tem aqui na Amazônia documento de terra. Na Bahia já é mais fácil, fazem contratos constantemente para dimeiro, para usufruir da terra, para plantar naquela terra. Mas aqui na Amazônia, infelizmente, nós não temos em tantos lugares. Mas se você tiver o CAR, pode utilizar também. Doutora, mas eu tenho o CAR de uma propriedade rural que não é a mesma da que eu estou morando agora. Posso usar? Pode usar, tá? Sem nenhum problema. O mais interessante é que fosse do mesmo lugar onde você reside. Mas se não é, você pode utilizar também documento da sua esposa, do seu esposo, que também comprova que ele exerce atividade rural. Mães que estão me ouvindo agora e querem garantir o salário maternidade de suas filhas, como agricultoras, peguem os documentos do seu esposo, seja ele pescador ou agricultor, para confirmar que ele era um regime de economia familiar, que você está inserido naquele contexto. Maridos, podem colocar as esposas na autodeclaração, como que ela pesca com você, como confirmando que ela exerce atividade com você. Pode colocar os filhos também na autodeclaração para confirmar que eles exercem atividade com você. Você nunca sabe em que momento você vai precisar. Então, tenho certeza que essas dicas de hoje foram extremamente preciosas e que vão transformar muitas vidas. Mas eu quero te pedir para se comprometer e passar essas informações adiante. Não adianta nada quando a informação para na gente. A gente precisa levar essas informações adiante. E não esquecer nunca, né, de quem não vive para servir, não serve para viver.
1: Doutora Bruna, muito obrigada pela sua participação e até o nosso próximo programa.
0: E eu quero agradecer mais uma vez pelo convite. Eu quero parabenizar você que chegou aqui até o fim do nosso programa Cidadão Orientado e Direito Respeitado. Se você chegou agora e não sabe quem eu sou a doutora Marcélia Bruna, especialista em Direito Previdenciário. E eu tenho esse programa aqui há mais de 3 anos, é o programa Cidadão Orientado a Direito Respeitado. e ele existe para traduzir o direito para as pessoas. E eu encerro com um recado muito importante para quem está nos ouvindo. Não deixe que uma resposta apressada apague sua história não, viu? Muita gente trabalhou duro no campo, enfrentou sol, chuva, distância. Gente, produção, safra, seca. Foram tantos riscos que você enfrentou. Eu sou incapaz de descrever todos eles aqui. Ei, mas isso não deve ser motivo para você desistir. Procure ajuda de especialista, procure análise de especialista, não deixe que a sua história de trabalho, a sua dignidade seja apagada dessa forma. Você tem direito. Mas o direito previdenciário sério, ele não funciona assim. Ele não funciona só olhando um documento, olhando dois e dando um parecer. Todos os colegas previdenciaristas que atuam nessa área, eles sabem disso, é preciso verificar todos os documentos. Pega aquela pasta antiga, aquela pasta velha, leva no advogado especialista que você conhece, da sua confiança, para analisar, para fazer uma leitura correta. Às vezes a pessoa foi respondida por alguém que no CRAS ou alguém em um órgão público que nem estudou profundamente aquela área e simplesmente disse para ele que ele não tem direito e ele acreditou naquilo. Então, olha só, documentos contam história e comprovam a tua realidade de trabalho. Então, se você se identificou com algum desses problemas que eu trouxe aqui no programa hoje, a atitude mais inteligente agora não é tirar a conclusão no escuro, é organizar seus documentos, compreender melhor a sua própria trajetória, viu? Você sabe, mas o INSS precisa saber. É preciso contar essa história para o INSS ou para a Justiça para que você tenha direito a esse benefício. E aí você procura o advogado ou advogada especialista em previdenciário da sua confiança para resolver esse problema com você. E se você quiser sugerir outros assuntos, que a gente continue trazendo temas que realmente sejam relevantes para a população, deixe sua sugestão para o próximo programa no telefone 939-8129-7599. 939-8129-7599. E não esqueça, viu? A informação bem colocada, ela não faz barulho à toa, ela muda o destino. Então, tenha uma excelente semana. Tchau, tchau. Até a próxima.
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4: Bom dia, o domingo já começou e a melhor companhia tá no ar. Eu sou Sidney Barroso e agradeço a sua sintonia aqui na rádio Açaí FM. Domingo é dia de renovar as energias, descansar e deixar boa música fazer parte da sua manhã. Onde tem um rádio ligado, tem uma história acontecendo. Obrigado por fazer parte da Açaí FM. O dia fica mais leve quando começa com um sorriso e uma boa canção. Tá rolando a primeira de hoje aqui na Açaí FM. Aumenta o som aí.

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1: 8h55.
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0: Que coisa linda, hein?
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0: Muito bem, vamos nessa aqui na CFM, cá na música escolhida, pensada em você. O domingo passa mais rápido quando a companhia é boa. Estamos juntos levando alegria para toda a nossa região e também para quem nos acompanha pela internet. E você que está aí ouvindo a nossa programação, seu carinho é a maior motivação para fazermos uma programação cada vez melhor. 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

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A melhor notícia desta manhã é que você está aqui com a gente aqui na Rádio Açaí FM. Aquele bom dia especial para você que está aí do outro lado.

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1: Que assim, ó!
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2: 10h55.
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0: Isso aí, música boa que não falta aqui na nossa programação. Eu sou Sidney Barroso, obrigado pela sua companhia. Continua aqui na Rádio Açaí, a trilha sonora do seu domingo. Continue aproveitando essa manhã com muito alto astral. Tem muita música boa na nossa programação pra você agora.
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0: estamos finalizando o programa. Eu sou Sidney Barroso e eu desejo para você um domingo iluminado. Que Deus abençoe sua família, proteja o seu caminho e que a Rádio Açaí FM continue sendo a trilha sonora dos seus melhores momentos. Um abraço para você e a gente se encontra na segunda-feira, às 8 da manhã, no Bom Dia Açaí. Um grande abraço, valeu!
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3: Fala aí, galera. Tá começando mais um Churrasco e Companhia por aqui. Prazer, eu sou Fernando Leme. E eu tô com você a partir de agora até as 16h. Prepare-se pra muito mais música. Música boa, inclusive, né? Fica sintonizado aí, não desgruda não, hein? A melhor programação pra sua tarde de domingo vai rolar. A gente quer saber como é que tá sendo o seu domingão aí. Prêmios incríveis pra você que tá ligado aí na Açaí FM. Lembre-se de seguir a gente nas redes sociais, @RádioAçaíFM. Eu espero que vocês estejam curtindo o Churrasco e Companhia. Açaí FM sempre com você, trazendo o melhor do churrasco e da música também, né? Bora continuar, vamos lá, a música não para.

0: Salve, salve, ouvintes. Estão aproveitando o programa, né? Uma rápida pausa agora na música, pra você ficar por dentro do que tá acontecendo. Tem notícia chegando aqui. Aqui na Açaí FM, a informação também tem o seu espaço, claro.
1: A campanha de Flávio Bolsonaro passa por uma reorganização estratégica importante. Com a definição de uma chapa puro sangue pelo Partido Liberal, o espaço para Flávio na propaganda eleitoral ficou mais reduzido, o que exige da equipe de campanha a busca por novas alternativas de comunicação e mobilização. Impacta diretamente a visibilidade do candidato e a forma como suas propostas serão apresentadas ao eleitorado, forçando uma adaptação tática para a próxima fase do processo. A equipe agora se concentra em desenvolver estratégias inovadoras para superar a limitação de tempo no horário político, visando manter a competitividade na disputa.
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0: Sensacional! Essas foram as notícias do momento. Não desgruda do teu rádio. A melhor programação tá sempre aqui na Açaí FM.
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0: E vamos lá, vamos de volta para nossa seleção musical. Simbora! Música.

0: Sensacional, e vamos fechando então mais um bloco que tava incrível, né? Fala a verdade. Bora fazer uma rápida pausa, mas não desgrude do seu radinho. A gente volta daqui a pouquinho com muito mais diversão e informação na Dose Certa.
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1: Boa tarde, galerinha. Eu sou Fernando Leme, sempre com você aqui no Churrasco e Companhia. Começa agora mais um bloco do Churrasco e Companhia. Bora, partiu mais um bloco, né? Prepare-se para muita música e diversão aqui na Açaí FM, a rádio Pai Dégua de ouvir. Não importa o que você tá fazendo agora, desde que você esteja aí ouvindo o Churrasco e Companhia, já tá bom demais. Aumenta o volume e participa com a gente pelo WhatsApp também, hein? Anota o número aí, ó, 939-9233-2001. Bora curtir mais música pra animar teu domingão.
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0: Exabu. 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

Aqui é o Fernando Leme, sempre com você, aqui no programa Churrasco e Companhia. Vai seguindo a gente lá no Instagram e também no Facebook, é arroba Rádio Açaí FM. Aumenta o volume do teu rádio aí e vamos começar com mais música boa.

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1: E assim fechamos mais um bloco super animado pra você. Não saia daí, o Churrasco e Companhia volta já já.
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1: Fique ligado na Açaí FM, a rádio pai d'égua de ouvir. E aí, galerinha, tudo jóia? Tudo certinho? Curtindo a tarde de domingo? Que bom! Prazer, aqui é o Fernando Leme, animando suas tardes de domingo sempre. Tá começando mais um bloco do Churrasco e Companhia. Espero que você esteja curtindo o Churrasco e Companhia. Açaí FM, a rádio pai d'égua de ouvir. Sintonize e não desgruda. Puxa a cadeira, peça aí a mais gelada, acenda a churrasqueira. Diversão e informação na dose certa, só aqui na Açaí FM. Tem muita coisa boa vindo por aí. Vamos lá, vamos com mais música pra deixar teu domingão ainda mais gostoso.
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0: dizendo: eu ouço a Açaí FM toda hora, Rádio Pai Dégua de ouvir. E lembre-se de seguir a gente nas redes sociais, arroba Rádio Açaí FM. Vamos lá, música não para!
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1: Bom, vamos fazer uma rápida pausa, pessoal. Que tal? Hã? Fique ligado, Churrasco e Companhia volta já já.
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1: Meio-dia e 57.

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1: Açaí FM, a rádio Pai Dégua de ouvir, com você até o final. Boa, boa, boa tarde, pessoal. Aqui é o Fernando Leme animando a sua tarde de domingo. Muito bom, né? Sintonize e não desgruda, hein? Pegue a tua bebida bem geladinha. Se for beber, não dirija. Coloca a carninha na churrasqueira e curta muito pagode, sertanejo, arrocha e brega. Vai mandando teu alô aí. Diga de onde você tá ouvindo a gente aí pelo WhatsApp. Vai lá, manda agora. E aí, como é que tá tua tarde? Fique ligado na Açaí FM e curta o nosso som. Aqui na sua Açaí FM, a Rádio Pai Dégua de ouvir.
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1: Tem muita música boa e prêmios incríveis esperando por você, hein? Tem muita coisa boa vindo por aí. Eu espero que você esteja curtindo aí o Churrasco e Companhia. Se liga na programação, tem muita coisa boa vindo por aí. O melhor do pagode, sertanejo, arrocha e brega pra você. Bora continuar com a programação, a nossa seleção musical, pra deixar o teu domingão ainda melhor.

0: nosso Terence Proporcional.
1: Não vai entrar não, que é frio, viu? Gregory Matheus.
0: Obrigado, irmão.
1: Deus abençoe muito, tamo
0: obrigado
1: junto.
0: Obrigado a vocês, obrigado pelo convite.
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0: Eu sou Fernando Leme e você está no Churrasco e Companhia. Vamos agora às notícias mais recentes para que você fique por dentro de tudo que está acontecendo por aí.
1: Em outro destaque, o saque calamidade do FGTS já soma um montante de 4,9 bilhões de reais desde 2024. Os dados mostram a dimensão das tragédias naturais que afetam o país, permitindo que trabalhadores utilizem o fundo em momentos de necessidade extrema. Em 2025, uma em cada 10 cidades brasileiras teve acesso a essa modalidade de saque, um indicativo da frequência e abrangência dos eventos climáticos. O maior volume de retiradas, no entanto, foi registrado no ano de 2024, refletindo um pico de ocorrências que demandaram essa medida emergencial para a população atingida.
0: Bom, e essas foram as últimas notícias para que vocês possam ficar muito bem informados, né? Solta o som aí, porque a festa continua na Açaí FM. Simbora de música!

0: Pois é, vamos fazer uma pausazinha? Hã? Que eu também mereço tomar uma aguazinha. Enquanto você vai tomando uma bem gelada, eu vou tomando uma aguazinha aqui pra fazer a programação mais gostosa do teu domingão, tá? Não desgrude do rádio, não. Aproveite o intervalo aí, gente, pra pegar mais uma geladinha lá que a gente já volta. Aproveita esse tempinho aí pra poder falar com a gente, interagir com a gente. Manda um WhatsApp aí, ó. Diga, eu ouço a Açaí FM em toda hora, rádio pra Idégua de ouvir. Voltamos já já com mais diversão e boa música pra você.
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1: Boa, boa, boa tarde, pessoal. Aqui é o Fernando Leme trazendo muita alegria no Churrasco e Companhia, tá bom? Sintonize e não desgruda. Vai lá pegar sua cervejinha gelada, prepare o churrasco e curta com a gente. Se for beber, não pode dirigir, hein? Você já sabe. Prepare-se para uma tarde incrível com muito pagode, muito sertanejo, arrocha, brega, diversão e informação na dose certa para você. Você pode participar também pelo WhatsApp e mandar aquela mensagem super bacana. Espero que você esteja gostando aí da nossa seleção de músicas. Curta esta tarde incrível com a melhor companhia. Açaí FM, a rádio pai d'égua de ouvir. Tem muita música boa e prêmios esperando por você por aqui. Tem muita música boa vindo por aí, hein? Te prometo. Vamos juntos nessa tarde de pura alegria.
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1: Sintoniza e não desgruda. Puxa tua cadeira aí, peça mais gelada, acenda a churrasqueira. Prepare-se para mais uma tarde cheia de pagode, sertanejo, arrocha e brega. Com muita diversão e informação aqui na Rádio Pai d'Égua de Ouvir. Agora vamos lá. Vamos levantar essa energia positiva aí com muita música boa.

0: é o Fernando Leme, animando a tua tarde de domingão, hein? Vamos dar aquela pausazinha bem rapidinha aqui na música para trazer uma notícia super fresquinha para você, ó.
1: No cenário internacional, a Coreia do Sul anunciou o abandono dos planos de utilizar amônia em conjunto com carvão para combustão em suas usinas termoelétricas. A decisão foi comunicada pelo ministro da Energia do país, marcando uma mudança significativa na estratégia energética sul-coreana. Inicialmente, a amônia era vista como uma alternativa para reduzir as emissões de carbono. Mas o governo optou por rever essa abordagem. Essa medida pode indicar um redirecionamento para outras fontes de energia menos poluentes ou tecnologias de captura de carbono, impactando o setor energético e as metas climáticas internacionais.
0: E essas foram as principais informações, as principais notícias, para você ficar por dentro de tudo que está acontecendo por aí, né? Não desgrude, porque a festa tá só começando. E agora vamos curtir aí um som daqueles que vocês adoram.

0: Muito bem, vamos fechando por aqui mais um bloco. Pois é, chegou a hora de um intervalinho bem rápido, mas não vai muito longe, não. Aproveite o intervalo para interagir com a gente. Diga assim, ó, eu ouço Açaí FM toda hora. A rádio Pai Dégua de ouvir. A gente volta daqui a pouquinho com mais música, mais diversão, na dose certa pro teu domingão.
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2: Muito bem, já estamos de volta e estamos de volta com tudo. Uma boa tarde pra você.
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2: Pegue a sua bebida e lembre-se, se for dirigir, não beba. E prepare o teu churrascão aí, tá? Prepare-se pra muito pagode, muito sertanejo, arrocha, brega também. Vamos lá, aumenta o volume aí porque tá chegando mais música.

0: prazer, viu? Aqui é o Fernando Leme, sempre trazendo o melhor do churrasco e companhia pra você. A gente quer saber como é que tá o teu domingão. Olha, não esqueça de seguir a Açaí FM nas redes sociais, @rádioaçaifm. Aumenta o volume do teu rádio aí, porque tá chegando mais música.
1: Você vai!

0: É isso aí, sensacional. Essa é a Rádio Pai d'Égua de ouvir, rapaz. Tá pensando o quê? A gente tá indo pra um rápido intervalo comercial, mas não sai daí, não. Vamos fazer uma rápida pausa por aqui, mas ó, não desgruda do rádio, não, hein? Fernando Leme aqui na Açaí FM. A gente volta com mais alegria daqui a pouquinho pra você.
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1: 1h58.
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2: Aqui na Açaí FM, a rádio Pai Dégua de Ouvir. Maravilha, pessoal, nós já estamos de volta. Como é que vocês estão? Tudo bem? Então vai lá, pega a tua geladinha, prepara o teu churrasquinho e curta com a gente. Bora curtir muito pagode, sertanejo, arrocha e brega, com diversão garantida e muita informação na dose certa pra você. E agora, a gente vai de música, mais música, enquanto você vai seguindo a gente e participando pelo WhatsApp aí, tá?

isso aí, pessoal. Muita música boa. Espero que você esteja bem aí do outro lado, curtindo a nossa programação. Vai mostrando a tua cara, tá? Tá gostando aí da nossa seleção de músicas? Eu espero que sim. Fernando Leminária com Churrasco e Companhia. Bom, eu espero que esteja tudo bem, que você esteja curtindo a nossa programação. Não esquece de seguir a gente nas redes sociais também, viu? É @RádioAçaíFM. E vamos lá, vamos de mais música pra você curtir nesse domingão.

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0: assim a gente vai terminando mais um bloco por aqui, mas não desgrude do seu radinho.
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0: Aproveita para descansar um pouquinho e preparar a churrasqueira aí, tá? Porque a gente volta daqui a pouquinho com mais música, com mais alegria.
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1: Fique ligado na Açaí FM, a rádio mais dégua de ouvir. Partiu para mais um bloco por aqui. Boa tarde, galera. Aqui é o Fernando Leme no Churrasco e Companhia. Chegou a hora de começar mais um bloco super animado por aqui. Pegue a tua bebida bem geladinha lá. Se for dirigir, não beba. Acende a churrasqueira junto comigo aí, com o radinho ligado, e vamos juntos. Açaí FM, a rádio mais dégua de ouvir. Vamos lá, seguimos por aqui com as músicas mais gostosas para deixar o teu churrasco ainda melhor, animar o teu churrascão.

aí, galerinha, curtindo a nossa programação, que bom. Fernando Leme por aqui, trazendo alegria pro seu domingão, claro. Diga, eu ouço a Açaí FM toda hora, a Rádio Pai D'Égua de ouvir. Bora de mais um hit pra agitar o teu churrascão? Vamos lá.

0: Pois é, e assim nós vamos fechando mais um bloco por aqui, um bloco super animado, né? Aproveite o intervalo aí pra pegar mais uma geladinha lá, que a gente volta daqui a pouquinho. Se for beber, não dirija. Atenção, hein? Fica ligado aí que daqui a pouquinho tem muito mais pra você, tá? Aproveita o intervalo pra poder virar a carninha na grelha, tomar aquela geladinha. Se for beber, não dirija.
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0: A gente volta daqui a pouquinho com mais música e mais diversão.
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1: Açaí FM, a rádio pai d'égua de ouvir sempre ao seu lado. E aí, pessoal, como é que tá a tua tarde? Tá tudo bacana, tá tudo legal? Onde é que você tá agora, amigo?

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1: E aí, pessoal, como é que tá? Tá gostando da programação? Fernando Leme aqui, animando seu domingo no Churrasco e Companhia. Não esqueça de mandar o seu áudio pro nosso WhatsApp. Diz assim, ó, eu ouço a Açaí FM toda hora, a Rádio Pai Dégua de ouvir. Vamos lá, vamos voltar, trazendo mais música pra você.
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1: Pois é, a gente termina por aqui mais um bloco, mas fique ligado. Pois é, chegou a hora de um intervalinho, mas é rapidinho. Fernando Leme aqui na Açaí FM. Voltamos daqui a pouquinho com mais alegria pra você. Aproveita pra interagir com a gente e mandar o seu alô, tá bom? A gente volta daqui a pouquinho com muita música, muita diversão pra você.
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3: 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Informa a hora certa. 2:56.

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1: Aqui na Açaí FM, a Rádio Pai d'Égua de Ouvir. Partimos para mais um bloco musical. Boa tarde, galera. Aqui é o Fernando Leme com vocês. Tá começando mais um bloco do Churrasco e Companhia. Vamos lá pegar tua cervejinha gelada, seu refrigerante também, por que não? Ó, se beber não dirige, hein? Prepara o churrasco, me convida e curta com a gente. Aqui na Açaí FM, a Rádio Pai d'Égua de Ouvir. Bora começar mais uma música que vai deixar o teu domingão ainda bem bacana. Simbora!
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Salve, salve família, salve, salve ouvintes. Muita música boa pra você aqui na Açaí FM. Eu sei que você tá aproveitando o programa, que bom. Aqui é o Fernando Leme, seu anfitrião. Tô chegando aqui pra animar tua tarde de domingo. Já participou da nossa programação, tá esperando o quê? Mande seu áudio aí pro nosso WhatsApp. Diga, eu ouço a Açaí FM toda hora, a rádio Pai Dégua de ouvir. Vamos soltar o som aí pra você aproveitar mais ainda as músicas aqui na Açaí FM.

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0: Terminamos mais um bloco super animado por aqui. Vamos pro intervalinho bem rápido, né? Muito bem, a gente tá indo aí pra um rapidinho intervalo, pra um intervalo bem rapidinho, mas não vá longe. Fica ligado aí que já já tem muito mais pra você. Aproveita esse tempinho aí pra poder mandar o seu alô no WhatsApp. Mas ó, não desgruda do rádio não, porque o Churrasco e Companhia volta já já.
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2: Açaí FM, a rádio Pai Dégua de ouvir. E aí, pessoal, tudo bem? Eu espero que sim. Aqui é o Fernando Leme com vocês no Churrasco e Companhia. Manda teu alô aí no WhatsApp e diga de onde você tá ouvindo a gente, que a gente tá curioso pra saber, tá? Diga, eu ouço Açaí FM toda hora, a rádio Pai Dégua de ouvir. 93992332001. Agora, bora voltar, né? Vamos lá, mais música pra você na programação.

0: som bacana, né? Fala a verdade, é uma atrás da outra. Aqui na Açaí FM, bom demais. Tudo bem por aí, né? Prazer, eu sou Fernando Leme, sempre aqui com vocês. Vamos dar uma pausa na música pra você conferir as últimas notícias? Aqui na Açaí FM, a informação também tem o seu espaço, é claro.
1: Em detalhe, o Partido dos Trabalhadores, o PT, está direcionando sua estratégia para impulsionar candidaturas jovens no Congresso Nacional. A iniciativa busca não apenas ampliar a bancada petista, mas também renovar e fortalecer a defesa de pautas populares no parlamento brasileiro, dando mais visibilidade a temas sociais e econômicos considerados cruciais para a legenda. A aposta é em novos nomes que possam oxigenar a representação do partido e atrair um eleitorado mais engajado com as propostas do campo progressista.
0: Pois é, terminamos por enquanto.

Tô com as notícias do Brasil e do mundo. Vai lá, puxa a cadeira, dá aquela relaxada, tá? Pega a mais geladinha que você tiver aí por perto aí. E bora curtir juntos mais um domingão, mais um bloco. Bora junto nessa tarde gostosa de pura alegria. Bora lá, vamos voltar pra mais um som incrível.

0: galerinha, beleza? Curtindo a música? E é isso aí, muita música boa pra você no seu domingão. Agora chegou a hora de um intervalo, mas não saia daí. Pois é, chegou a hora de mais um intervalinho, mas não vá longe. Aproveita esse tempinho aí pra mandar o seu alôzinho pro nosso WhatsApp. Diga, eu ouço Açaí FM toda hora, Rádio Pai Dégua de Ouvir. A gente volta daqui a pouquinho pra curtir a nossa programação aqui na Açaí FM, a Rádio Pai Dégua de Ouvir.
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1: E aí, pessoal, como é que tá sendo o seu domingão? Como é que tá o domingo de vocês? Estão curtindo o nosso programa? Espero que sim.
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1: Por aqui é o Fernando Leme com vocês. E aí, tá a fim de participar da nossa programação? Manda seu áudio agora mesmo e diga: eu ouço Açaí FM toda hora, a Rádio Pai Dégua de ouvir. Bora de música pra animar ainda mais o seu churrascão.

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1: Três da madruga,

0: pessoal, tudo bem? Estão gostando aí da seleção de músicas? Eu espero que sim, que esse domingão promete, né? Aqui é o Fernando Leme, trazendo muita alegria no Churrasco e Companhia. A gente vai dar uma rápida paradinha na música para poder conferir as últimas notícias do momento. No Churrasco e Companhia, a diversão e a informação sempre andam juntas, claro.
1: No cenário financeiro internacional, lances da oferta pública inicial, o IPO da empresa Unitree, já indicam uma avaliação de mercado substancial. Os dados preliminares revelam que a companhia pode ser avaliada em expressivos 8,2 bilhões de dólares. Esse movimento no mercado de capitais sinaliza o interesse e o potencial de crescimento da Unitree, destacando a valorização de empresas com inovação e capacidade de expansão em setores estratégicos.
0: E essas foram as últimas notícias para vocês ficarem bem informados. Puxa a cadeira, pede a mais geladinha e aproveita. Se beber não dirige, hein? Aumenta o volume aí, curta. Açaí FM. Bora lá, vamos voltar com mais música.

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1: Fábio Regis, Renan Fiore.
2: Ô, coisa boa, hein? Fala a verdade. Tudo bem por aí? Sensacional, né? Só música boa. Vamos fazer uma pausa rapidinha aqui, pessoal. Muito bem, estamos indo para um rápido intervalinho, mas não vá longe. Manda seu áudio aí pelo WhatsApp dizendo eu ouço Açaí FM toda hora. Ô, rádio pai d'égua de ouvir, hein? 93992332001. Diga eu ouço Açaí FM toda hora, rádio pai d'égua de ouvir. Estamos indo para um rápido intervalo, mas não vai longe não, hein?
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4: Da região, informa a hora certa.
5: 3:58.
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1: Salve, salve, família. Salve, salve, meus amigos e queridos ouvintes. A gente tá junto de novo. Ó, que bacana, que maravilha. Sintoniza e não desgruda. Fernando Leme na área com o Churrasco e Companhia. Manda tua mensagem aí no WhatsApp e diga de onde você tá ouvindo a gente, que eu quero saber, tá? E assim a gente participa e a gente interage, tá? Vamos lá, a música continua.

Sensacional, só música boa pra você aqui na Açaí FM. A nossa seleção musical aos domingos é simplesmente sensacional. Não só domingo, né? Todo dia. Vamos juntos nessa tarde de pura alegria? Você pode seguir a gente também nas redes sociais, arroba Rádio Açaí FM. Bora continuar, né? Com essa programação maravilhosa. Quero ver você lá nas nossas redes sociais. E a vibe tá boa demais nesse domingão, né? Vamos de música! Aquela

0: Chegou a hora de um intervalinho, mas é rapidinho. Lógico, eu também sou filho de Deus, né, galerinha? Qual é? Isso aí.
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0: Aproveita o intervalo aí para poder mandar o seu áudio pra gente. Diga, eu ouço a Açaí FM toda hora. A Rádio Pai Dégua de Ouvir. E fique por aqui, que já já tem mais Churrasco e Companhia para você.
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1: 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Salve, salve, meus ouvintes queridos, curtindo a tarde do domingão. Que bom. Vamos lá, vamos com tudo aqui na Açaí FM, toda hora. A rádio Pai d'Égua de ouvir. Já mandou teu áudio? Ainda não? Então manda. Vamos lá, música continua.

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1: Escolho ele.
2: Só música boa pra você aqui na Saia FM. E aí, como é que tá a tua energia? Espero que bem. Aqui é o Fernando Leme, sempre com vocês. Se liga na programação, tem muita coisa boa vindo aí. E aí, como é que tá a tua tarde? Eu espero que bem. Segue a gente aí nas redes sociais, vai lá, Rádio Açaí FM, arroba, né? Rádio Açaí FM. Agora vamos voltar ao que mais vocês gostam, música.
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0: Pois é, e assim fechamos mais um bloco por aqui. Pois é, chegou a hora de um intervalinho, mas não vá longe. Aproveita bastante o nosso intervalo para mandar o seu áudio pra gente. A gente volta daqui a pouquinho com mais música e alegria pra você.
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1: Salve, salve, ouvintes da Açaí FM. Bora aproveitar ao máximo essa reta final, né? Mantenha-se sintonizado aqui na Açaí FM, a Rádio Pai D'Égua de ouvir. Sintonize e não desgruda. O Churrasco e Companhia tá no ar. Agora é hora de botar a nossa programação musical. Vamos lá.

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2: É isso aí, moçada. Muita música boa pra você aqui na Açaí FM, né? Tá curtindo a programação? Que bom. Prazer, eu sou Fernando Leme. Tô trazendo alegria pro teu domingão. Participe mandando seu áudio aí pro nosso WhatsApp. Vamos lá, de volta pra música.

0: E aí, pessoal, música boa essa, hein? Fala a verdade. Foi uma tarde incrível com vocês. Eu espero que tenham curtido tanto quanto eu também curti. Bacana. Obrigado por participar, viu?
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0: Continue ligado na Açaí FM, a Rádio Pai Dégua de Ouvir. Eu agradeço a todos que participaram e fizeram desta tarde a tarde ainda mais especial. Não esqueça de nos seguir aí nas redes sociais, @ Rádio Açaí FM, tá? Procure a gente lá. Aproveitem o resto do domingo com muita música boa. Vou deixar vocês com a última música do programa para fechar com chave de ouro. Estarei de volta no próximo final de semana para vocês. Até lá, cuidem-se e fiquem bem. Obrigado aí pela audiência e pela energia positiva. Só na Açaí FM, a Rádio Pai Dégua de Ouvir. Um grande abraço a todos e até o próximo final de semana. Aqui é o Fernando Leme, valeu, tchau, tchau.
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5: 4:55.

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0: agradeço, meu parceiro. Esse é o nosso tom.
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1: 5h55.
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3: Tuzão, vocês chegaram aqui pra cantar uma só não tem a mínima graça, velho. Sério mesmo.
4: Só tem que ter mais.
3: Não, eu acho que pagode é assim. Posso ir?
4: Vai, meu compadre.
3: Então vou junto.

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0: 6h57. E aí, pessoal, beleza? Ótimo final de semana a todos. Está no ar o seu programa com as melhores músicas pop rock nacionais e internacionais com o Jonathan Gonçalves. Aumente o som.
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0: Justin Timberlake, Can't Stop the Feeling.

0: Curtimos no primeiro bloco Justin Timberlake, Can't Stop the Feeling, ao som de Katy Perry, China de Tio Queen, Capital Inicial, Amina e de Curly Army of Love.
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2: E aí, Dom Cezão, meu truta? Tranquilândia?
3: Daquele jeito do meio.
2: É hoje, meu parceiro, que ninguém vai roubar nossa brisa, hein?

0: curtimos NX0 Ligação, Anitta, Gosto Assim, MC Guimê Não Rouba Minha Brisa e de Pitbull Calho Ocho.
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0: Curtimos Anitta Cobertor, Midzo Laser com Leo One, Coldplay Evergo e Sia Ship Trailer.
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0: Já tem Fly.
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0: Ouvimos Fly, Você Se Foi, Britney Spears com Gilmore, Anitta com Vitim, Cravo e Canela e DBL Ninguém Segura Ela.
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0: Na sequência tem mais Zona Livre, segura aí.
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0: Curtimos Ariana Grande on Last Time, Maroon 5 Sugar, Britney Spears com Pretty Girls e de Kelly Clarkson, Piece by Piece.
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0: Na sequência, Capital Inicial.
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3: Capital Inicial.
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Curtimos no último bloco Capital Inicial, Lado Escuro da Lua, Magic No Way No, Kiddo com Forward Story e MC Pérola, Eu Vou. Obrigado pelo carinho, pela sintonia, um bom final de semana a todos, juiz, e aproveite com cautela, a gente se encontra no próximo com mais um Zona Livre. Um grande beijo e bom final de semana em juiz, hein? Tchau, gente, valeu! Zona Livre.

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0: 8h56.
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